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1: 2 horas.
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1: 2:24.
2: Boa noite.
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1: 3 e 11.
2: Boa noite. 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
1: 3:21.
2: Boa noite.
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1: 4 horas.
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0: 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Como um bom português, não recuse ao Dona Inês. Um beijinho também para si.
1: Ó Dona Inês, veja lá, ele é um rapaz.
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3: 4 e 13.
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1: 4:24.
2: Boa noite.
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1: 6 horas.
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mulheres são a coisa mais bonita do mundo. 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
1: 7 horas.
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1: As marchas descem à cidade este sábado, 4 de julho, a partir das 9h30, com passagem pelo Jardim Público e pela Avenida António José de Almeida. O desfile integra a programação do 37-20 e promete levar cor, música e movimento ao coração de Oliveira Dias Meis. Também no Jardim Público, os sabores da nossa terra decorrem até domingo, 5 de julho. O Festival Gastronómico junta restaurantes, padarias, pastelarias e produtores locais numa montra dedicada à identidade gastronómica oliveirense. O recinto funciona no sábado até às 2 da manhã e no domingo entre o meio-dia e as 10 da noite. Além da comida e dos produtos locais, há animação musical ao longo da noite. Em Macinhata da Seixa, as festas em honra de Nossa Senhora de Socorro, Santo António e Santo André continuam durante o fim de semana. No sábado o programa inclui procissão pelos santos, missa, procissão móvel de Santo António até a igreja, animação com o grupo Capital, fogo de artifício e DJ. No domingo há destaque para a banda musical Santiago de Lobão, missa em honra de Santo André, procissão, rancho folclórico do grupo musical Macinhatense, banda musical de Santiago de Lobão e descarga de fogo até ao final da tarde. Em Cesar, a festa em honra de São Pedro, Nossa Senhora da Graça e Mártir São Sebastião prolonga-se até segunda-feira, 6 de julho. O fim de semana fica marcado por bombos, música popular, DJs, missa solene, procissão, escola de samba aos pioneiros e concertos das bandas de música de Fajões e Carregosa. Na segunda-feira, o encerramento faz-se com a Orquestra Magma às 10 da noite e fogo de artifício às 11h45. O domingo, 5 de julho, fica também marcado pela passagem do ciclismo nacional por Oliveira Dias Meis. A cidade acolhe a partida da 5ª etapa da Volta à Portugal Feminina, marcada para as 12h30 na Avenida Engenheiro Arantes de Oliveira. A ligação será feita entre Oliveira Dias Meis e Santo Tirso, num percurso de 91 km. E a pensar já no próximo fim de semana, a Praça da Cidade recebe, nos dias 18 e 19 de julho, o fim de semana radical, também integrado no 37-20. No sábado as atividades decorrem das 10 da manhã à 1 da tarde e das 2 às 19. No domingo o horário é das 10 da manhã à 1 e das 2 às 6 da tarde. Depois deste fim de semana a programação do 37-20 continua no centro da cidade. De 10 a 12 de julho, a Praça José da Costa e o Jardim Público recebem o 37-20 Street Food Fest, dedicado à comida de rua e ao convívio no espaço público. É o penúltimo momento da programação deste ano e volta a juntar gastronomia, animação e ambiente de verão no coração de Oliveira Dias Meis. Mais adiante, nos dias 18 e 19 de julho, a Praça da Cidade recebe o fim de semana radical. Encerra o calendário do 37.20 durante 2 dias, as atividades radicais prometem animação, adrenalina e propostas pensadas sobretudo para os mais jovens. No sábado o programa decorre das 10 da manhã à 1 da tarde e das 14 às 19. No domingo as atividades realizam-se das 10 da manhã às 13 e das 14 às 18.
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3: Olá, gente bonita! Dedico a música da Vichy Conquistador para todos os ouvintes e para o meu marido. Obrigado!

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1: Olá, voz do Caima.
2: Olá, voz do Caima.
1: Queríamos ouvir a música do Nininho Vaz Maia, Não Sou Perfeito, para dedicar a todos os ouvintes com desejo de uma boa semana. Beijinhos.
2: Beijinho.

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2: 8 horas.
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1: Olá, queria ouvir um tema dos Dire Straits. À vossa escolha, só para ouvir. Beijinhos.

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2: Olá, eu sou o Diogo e quero dedicar a música Papai Americano para a minha namorada Inês, a minha amiga Joana e para toda a minha família. Adeus!

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2: 9 horas.
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Cada domingo é uma oportunidade para refazeres o caminho da Páscoa de Jesus. Uma vida na qual a morte é princípio de ressurreição e que liberta outras vidas do poder, do pecado e da morte. Pede ao Senhor a graça de desejares esta liberdade e começa assim a tua oração.

0: O salmo que vais escutar é um verdadeiro hino de louvor a Deus. Enquanto o escutas, coloca-te na presença do Senhor, que é clemente e compassivo.
1: Quero exaltar-vos, meu Deus e meu Rei, e bendizer o vosso nome para sempre. Quero bendizer-vos dia após dia e louvar o vosso nome para sempre. O Senhor é clemente e compassivo, paciente e cheio de bondade. O Senhor é bom para com todos e a sua misericórdia se estende a todas as criaturas. Graças vos deem, Senhor, todas as criaturas e bendigam-vos os vossos fiéis. Proclamem a glória do vosso reino e anunciem os vossos feitos gloriosos. O Senhor é fiel à sua palavra e perfeito em todas as suas obras. O Senhor ampara os que vacilam e levanta todos os oprimidos.

Deixa que ressoem em ti estas palavras e que brote também do teu coração um hino de louvor. Quero exaltar-vos, meu Deus e meu Rei, e bendizer o vosso nome para sempre. Quero bendizer-vos dia após dia e louvar o vosso nome para sempre.

O salmista louva o Senhor porque experimenta a sua bondade e misericórdia e quer anunciar os feitos gloriosos de Deus, as maravilhas que Ele realiza continuamente na sua vida. Une-te a esta ação de graças, recordando e agradecendo tudo o que o Senhor fez e continua a fazer na tua vida.

Papa convidou as comunidades católicas a rezar pelo respeito da vida humana na sua intenção de oração para julho, sublinhando o valor único e irrepreensível de cada pessoa. Ensina-nos a acolher a vida sem condições, a cuidar a fragilidade com ternura, a acompanhar cada etapa com respeito e a defender com coragem quem não tem voz, pede Leão XIV numa oração divulgada através das plataformas digitais. A edição de julho de O Vídeo do Papa destaca que cada pessoa é um dom sagrado, que reflete o rosto de Deus desde o primeiro instante da sua existência até ao último suspiro do seu caminho na Terra. O pontífice aponta o dedo à indiferença e à cultura do descarte, que faz deixar de ver no outro um ser digno de amor. Dá-nos um coração novo, capaz de escolher sempre a vida e as mãos generosas que a protegem com gestos concretos, pede Leão XIV. O Vaticano publicou uma nota editorial sobre o novo cisma da fraternidade sacerdotal, São Pio X, descrevendo a ruptura com uma história dolorosa e um desfecho que ignorou oportunidades oferecidas por quatro papas. O texto, apresentado pelo canal Vatican News, assinala que as ordenações episcopais ilícitas realizadas a 1 de julho na localidade suíça de Écône consumaram a separação de Roma, apesar das generosas tentativas dos santos Paulo VI e João Paulo II da decisão de revogar a excomunhão tomada por Bento XVI das faculdades concedidas por Francisco. A publicação avisa que o novo cisma tem consequências graves para todos os fiéis ligados ao movimento, reiterando que os sacramentos da penitência e do matrimónio celebrados pela Fraternidade Sacerdotal São Pio X passaram a ser juridicamente inválidos. As jornadas missionárias deste ano têm como tema Um em Cristo, Unidos na Missão, e vão realizar-se no dia 19 e 20 de setembro, no auditório das Irmãs Concessionistas ao Serviço dos Pobres, em Fátima. A iniciativa é promovida pelas Obras Missionárias Pontifícias e será um momento para refletir sobre a missão da Igreja neste ano em que se comemora o centenário do Dia Mundial das Missões 1926-2026, refere uma nota enviada à Agência Eclésia. O cristianismo como estilo, a importância do acolhimento da evangelização de hoje. Um em Cristo, unidos na missão. Comunhão na diversidade. Releitura da mensagem para o Dia Mundial das Missões no contexto da relação Sé Apostólica, Igrejas Locais e Vida e Missão ao Ritmo da Comunhão na Diversidade. São alguns dos temas a abordar nas jornadas missionárias. Os responsáveis dos secretariados diocesanos de catequese vão reunir-se no Centro Catequético de Fátima para o encontro de final de ano pastoral, promovido pelo Secretariado Nacional da Educação Cristã, SNEC. A reunião pretende proporcionar um momento de avaliação, partilha e preparação das iniciativas catequéticas previstas para os próximos anos pastorais. Realça em nota enviada à Agência Eclésia. Entre os momentos centrais do programa, destaca-se a conferência O Catequista e a Arte de Acompanhar, perspectiva de quem recebe
e transmite. Será apresentada pelo padre Pedro Manuel, da Diocese do Algarve, e dedicada ao papel do catequista no processo de acompanhamento e crescimento da fé. O Bispo do Porto apelou esta quarta-feira à solidariedade da Diocese para o povo da Venezuela, que sofreu dois sismos na passada semana, indicando que foi aberta uma angariação de fundos para o efeito. Não podemos deixar indiferentes. A Diocese do Porto já colaborou para a reconstrução e para a ajuda momentânea àquelas pessoas, mas agora decidimos abrir como que uma espécie de recolha de fundos, afirmou Dom Manuel Linda. O Bispo informa que os donativos são exclusivamente em dinheiro, uma vez que não existe outra possibilidade de enviar para o país bens materiais, que serão canalizados mediante a Igreja que está na Venezuela, para a ajuda aos mais carenciados. Então, se quiser colaborar, e eu apelo a todos nesta necessidade de colaboração, por favor, mandem-nos as suas ofertas com essa indicação expressa de que se destina à Venezuela, para a nossa Cúria Diocesana, que nós faremos chegar à Venezuela, referiu Dom Manuel Linda. Pela paróquia de Oliveira das Meis, hoje não temos ainda disponíveis as informações. Poderão encontrar na folha dominical que será distribuída em todas as Eucaristias. Pela paróquia de Cocujães, alteração do horário das missas nos meses de julho, agosto e setembro. O horário dominical, julho, agosto e setembro, missa às 11 horas, única missa na igreja paroquial, mantendo-se as missas dominicais nas capelas no horário habitual durante o mês de agosto. Também haverá alterações no horário semanal das missas. Serão comunicados posteriormente. O horário semanal para o mês de agosto. Nestas missas, à segunda-feira, quarta-feira e sexta-feira, será realizada às 19 horas na igreja paroquial. Suprimem-se as missas semanais nas capelas, apenas durante o mês de agosto. Inscrições para a catequese Ano Pastoral 26-27. Informamos os pais da paróquia de Cocujães que tenham crianças que completem 6 anos de idade até ao dia 31 de julho de 2026, que as inscrições para a catequese começam no dia 1 de julho e terminam no dia 31 de julho. Para tal, devem dirigir-se ao cartório no centro paroquial, acompanhadas do cartão de cidadão e das suas próprias crianças.

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E agora, temas do nosso quotidiano. O amor de alguém. Um texto de Fernando de Oliveira, no portal Imíssimo.

em que caímos muitas vezes, empurrados pela pressa. O de acreditar que, por trás da porta de um hospital, mora apenas um doente. Mas não. Não mora. Definitivamente não mora. Ali nunca está apenas um doente. Ali está o universo inteiro de uma vida. Está uma criança que um dia adormeceu ao colo da mãe. Está um pai que carregou o filho aos ombros. Está uma mulher que esperou anos pelo homem que amava. Está um amigo que conhecia o caminho para fazer sorrir quem chorava. Está alguém que foi indispensável na vida de outra pessoa. Porque ninguém é apenas aquilo que a doença deixou à vista. A doença pode rasgar o corpo e pode até desfragmentar a mente, mas não apaga a história. Mas não cala o amor. Agradece a memória, mas não consegue apagar as pegadas deixadas no coração daqueles que um dia disseram: amo-te. Há sempre alguém que, ao olhar para aquele rosto marcado pelo sofrimento, continua a ver beleza. Há alguém que não vê sondas, não vê cicatrizes, nem vê limitações. Vê o primeiro beijo. Vê as mãos que embalaram o seu filho. Vê os serões à volta da mesa. Vê as discussões que terminaram em perdão.

É por isso que nenhum doente cabe numa cama, porque há demasiadas vidas a habitarem dentro dele. E essa é uma das grandes estratégias do nosso tempo. Aprendemos a medir as pessoas pelo que conseguem fazer, quando Deus nunca deixou de as medir pela infinita capacidade que têm de amar e de serem amados. O Evangelho nunca nos apresenta um Cristo fascinado pelos fortes ou apenas por aqueles que podiam apagar os cuidados. Jesus detém-se sempre onde os outros passam depressa. Ajoelha-se diante da fragilidade. Toca a carne em todos, que todos evitam.

demora-se junto de quem já ninguém considera importante, porque Deus conhece um segredo que nós esquecemos demasiadas vezes. O valor de uma vida nunca diminui quando as suas forças diminuem. Há uma santidade escondida na vulnerabilidade. Há uma espécie de sacramento em cada corpo ferido. Como se Deus continuasse a escolher a carne mais frágil para recordar ao mundo que o amor nunca depende da perfeição. Foi esse segredo que São João de Deus compreendeu como poucos. Quando todos viam pobres, loucos, abandonados e moribundos, ele via irmãos. Não se aproximava para tratar apenas uma doença, mas para honrar uma dignidade. Sabia que cada pessoa transportava uma história que merecia ser escutada, um nome que merecia ser pronunciado com respeito e um coração que continuava a ser infinitamente precioso aos olhos de Deus. A hospitalidade nasceu desse olhar, não do desejo de curar apenas um corpo, mas da coragem de amar a pessoa inteira. Quando te aproximares de um doente, esquece por um instante a doença. Imagina a mãe que ainda reza por ele, porque aquele filho foi tão amado. Imagina a filha que todos os dias pergunta ao pai como passou a noite. O pai que carregou às cavalitas os filhos e os netos em animadas brincadeiras. O marido que continua a acariciar o cabelo da esposa, mesmo quando ela não sabe o seu nome. O neto que guarda uma fotografia antiga da avó quando aquele rosto ainda ria. Depois levanta ainda mais o olhar. Contempla Deus. Não o Deus distante das ideias, mas o Deus que conhece aquele nome desde antes da criação do mundo. O Deus que conheceu cada lágrima que esteve presente em cada alegria, que nunca retirou os olhos daquele filho, nem quando o mundo deixou de o ver. É esse o olhar que São João de Deus nos deixou como herança. O olhar até que a doença deixe de ser o centro. O olhar até que a pessoa volte a aparecer. O olhar até descobrir, por detrás de cada fragilidade, alguém que continua a ser amado sem medida. E nesse instante, o olhar transforma-se. Já não estás diante de um desconhecido. Já não estás diante de um peso. Já não estás diante de um. Estás diante do amor de uma família. Estás diante do amor de Deus. Cuidar de um doente não é apenas aliviar uma dor. É entrar descalço no lugar mais sagrado da existência humana. Porque um doente nunca é aquele. Nunca é apenas aquele doente. É sempre o amor de alguém. E é sempre, para Deus, um filho infinitamente amado.

agora, na rúbrica A Igreja a Caminho, o sino do diocesano. É a missão que nos move. Com alegria e esperança, iniciamos este caminho sinodal, acolhendo-o como um evento de graça e um tempo favorável, concedido por Deus à nossa Igreja Diocesana. Queremos vivê-lo como oportunidade para consolidarmos a nossa identidade e pertença cristãs, e como ocasião para juntos discernirmos caminhos que favoreçam a conversão e dinamização da nossa missão. Movidos pelo desejo de colaborar com Deus, abrimo-nos à novidade do Espírito e, com o coração ardente, renovamos o compromisso de servir e de anunciar a todos o Evangelho. Acompanha-nos a gratidão ao Senhor da Messe que nos convoca e envia, bem como aos quantos nos precedem nesta caminhada de fé e contribuíram para a Igreja que todos somos. Mais do que um olhar para dentro, cuja preocupação seria organizar estruturas ou decidir sobre algumas regras, o sínodo é uma oportunidade para acolhermos a graça inspiradora de Deus e mergulharmos na própria natureza da Igreja, entendida como um organismo vivo que comunica e se transforma. Desta forma, o sínodo contribuirá para configurar a fisionomia pastoral da Igreja particular, tornando-a mais participativa e missionária, isto é, mais capaz de caminhar com cada homem e mulher, irradiando a luz de Cristo. Nesta caminhada, somos impulsionados pelo desejo de fidelidade ao Senhor, que nos envia aos irmãos para lhe anunciar o Evangelho. Aspiramos à consolidação de uma Igreja missionária, viva e atenta às realidades que a formam, presente nos diferentes meios e solícita para servir. O processo sinodal será a expressão visível desta comunhão e participação, contribuindo para a concretização de uma missão que se reinventa neste tempo exigente e neste chão que nos define, a nossa Diocese do Porto. É a missão que nos move. Somos um povo a caminho. Convocada pelo Senhor, a Igreja caminha na história como um povo de Deus, enviada como fermento para a edificação do Reino. É um corpo vivo, enriquecido pela diversidade dos membros e pela comunhão de dons que o Espírito Santo em todos infunde. Cada discípulo, habitado e movido pelo Espírito, é chamado a ler os sinais dos tempos e a abraçar a missão de testemunhar Jesus Cristo como coragem e discernimento. Neste sentido, o Sínodo pretende, precisamente, realçar esta escuta ativa do Espírito que habita em cada batizado, colhendo dele a luz necessária para o discernimento e o caminhar da nossa Igreja Diocesana. E nesta caminhada nunca estaremos sós. O amor de Deus é a nossa luz e conforto. Caminhamos como peregrinos da eternidade, enviados a manifestar no tempo presente o amor de Deus que salva. E embora o Evangelho permaneça o mesmo, a missão pede-nos criatividade pastoral, novas formas de presença e um renovado ardor
perante os desafios de hoje. Por isso, tal como em Jerusalém, a Igreja reúne-se para melhor se inspirar e projetar o seu anúncio, movida pelo impulso missionário e pela vontade de chegar a cada pessoa com a mensagem de libertação que recebeu do Senhor. Carta Pastoral dos Bispos do Porto.

A voz do Papa. Na situação atual, está em jogo não apenas a credibilidade do anúncio cristão, mas o próprio futuro da humanidade. Os cristãos, reconciliados entre si e concordes na profissão de uma única fé, são chamados a ser sinal credível de paz, contributo de forma decisiva para o empenho neste sentido de todos os homens e mulheres de boa vontade.

A exigência de uma maior colaboração entre os cristãos face aos desafios atuais, tais como a paz, o bom uso das novas tecnologias e o cuidado da criação, brota do próprio Evangelho de Jesus Cristo.

E agora estamos na reta final do nosso programa. Vamos refletir um pouco sobre a liturgia do 14º domingo comum do ano B.

O Evangelho nos traz, aparece em clara contracorrente com aquilo que são as nossas pretensões humanas e aquilo que o mundo apresenta como modelo e paradigma. Contudo, importa não fazer destas palavras um mero refrão ou slogan inconsciente, mas procurar compreender como o Evangelho nos desinstala e nos desafia a moldar a nossa existência a partir da beleza e das palavras de Jesus.

E tendo em conta que esta é das primeiras experiências a fazer neste programa Nova Dimensão, vou corrigir exatamente o que acabei de vos dizer, porque estamos, certamente todos sabeis, no 14º domingo comum do ano A. E vamos continuar com as nossas reflexões.

hoje as leituras e a palavra de Deus dizem-nos que ser sábio e inteligente, aparecer nas primeiras páginas dos jornais e revistas, ocupar lugares de destaque social e eclesial, são pretensões muito humanas e que facilmente conseguimos identificar em tantas pessoas que conhecemos e até em nós próprios. Porém, antes de tudo, é necessário que o nosso modo de olhar o mundo e a realidade não nos descarte do cenário que analisamos. Somos parte integrante deste mundo que nos educa para sermos os vencedores, os mais bem-sucedidos, os primeiros e os que se destacam dos demais.

Ma. Jesus louva e bendiz o Pai, porque o segredo de uma vida feliz e realizada reside na pequenez evangélica daqueles que conhecem e que a sua fragilidade não é um obstáculo ao amor e à graça de Deus, mas precisamente o lugar onde eles atuam. A nossa pequenez, feita de oração confiante ao Pai, ao jeito de Jesus, transforma-se em confiança e renova no nosso coração a esperança. Jesus não rejeita a sabedoria e a inteligência, nem está de modo algum a estornar-nos à baixa autoestima ou ao menosprezismo das nossas capacidades e qualidades. Pelo contrário, Ele desafia-nos. Vinde a mim, todos os que andais cansados e oprimidos, e eu vos aliviarei. Deste modo, como discípulos, somos chamados a afinar o nosso coração com o coração do Mestre, para que também as nossas vidas se tornem lugar de anúncio da beleza do amor de Deus e se constituam como lugares de acolhimento, disponibilidade e conforto para quantos caminham cansados e atribulados nos trilhos da história.

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5: 10 horas.
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1: Bom dia, queria ouvir Ivete Sangalo, Tempo de Alegria, para dedicar aos meus filhos Nuno e Lara, que são a razão maior do meu sorriso. Adoro-vos.

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2: 10 e 12.
3: Bom dia.

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1: Olá, sou a Beatriz e queria dedicar esta música à minha irmãzinha. Muito obrigada.

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1: 10:45.
2: Bom dia.
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6: 11 horas.
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1: Olá, queria ouvir um tema dos Dire Straits à vossa escolha, só para ouvir. Beijinhos.
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2: Eu queria ouvir a música do Manuel Turizo, Nada Ha Cambiado. Beijinhos e o resto um bom dia.

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1: 11:45.
2: Bom dia.

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4: 12 horas.
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1: As marchas descem à cidade este sábado, 4 de julho, a partir das 9h30, com passagem pelo Jardim Público e pela Avenida António José de Almeida. O desfile integra a programação do 37-20 e promete levar cor, música e movimento ao coração de Oliveira Dias Mais. Também no Jardim Público, os sabores da nossa terra decorrem até domingo, 5 de julho. O Festival Gastronómico junta restaurantes, padarias, pastelarias e produtores locais numa montra dedicada à identidade gastronómica oliveirense. O recinto funciona no sábado até às 2 da manhã e no domingo entre o meio-dia e as 10 da noite. Além da comida e dos produtos locais, há animação musical ao longo da noite. Em Macinhata da Seixa, as festas em honra de Nossa Senhora de Socorro, Santo António e Santo André continuam durante o fim de semana. No sábado o programa inclui procissão pelos santos, missa, procissão móvel de Santo António até a igreja, animação com o grupo Capital, fogo de artifício e DJ. No domingo há destaque para a banda musical Santiago de Lobão, missa em honra de Santo André, procissão, rancho folclórico do grupo musical Macinhatense, banda musical de Santiago de Lobão e descarga de fogo até ao final da tarde. Em Cesar, a festa em honra de São Pedro, Nossa Senhora da Graça e Mártir São Sebastião prolonga-se até segunda-feira, 6 de julho. O fim de semana fica marcado por bombos, música popular, DJs, missa solene, procissão, escola de samba aos pioneiros e concertos das bandas de música de Fajões e Carregosa. Na segunda-feira, o encerramento faz-se com a Orquestra Magma às 10 da noite e fogo de artifício às 11h45. O domingo, 5 de julho, fica também marcado pela passagem do ciclismo nacional por Oliveira Dias Mais. A cidade acolhe a partida da 5ª etapa da Volta à Portugal Feminina, marcada para as 12h30 na Avenida Engenheiro Arantes de Oliveira. A ligação será feita entre Oliveira das Mais e Santo Tirso, num percurso de 91 km. E a pensar já no próximo fim de semana, a Praça da Cidade recebe, nos dias 18 e 19 de julho, o fim de semana radical, também integrado no 37-20. No sábado as atividades decorrem das 10 da manhã à 1 da tarde e das 2 às 19. No domingo o horário é das 10 da manhã à 1 e das 2 às 6 da tarde. Depois deste fim de semana a programação do 37-20 continua no centro da cidade. De 10 a 12 de julho a Praça José da Costa e o Jardim Público recebem o 37-20 Street Food Fest, dedicado à comida de rua e ao convívio no espaço público. É o penúltimo momento da programação deste ano e volta a juntar gastronomia, animação e ambiente de verão no coração de Oliveira Dias Mais. Mais adiante, nos dias 18 e 19 de julho, a Praça da Cidade recebe o fim de semana radical e encerra o calendário do 37.20 durante 2 dias. As atividades radicais prometem animação, adrenalina e propostas pensadas sobretudo para os mais jovens. No sábado o programa decorre das 10 da manhã à 1 da tarde e das 14 às 19. No domingo as atividades realizam-se das 10 da manhã às 13 e das 14 às 18.
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2: Eu pedi para passarem a música My Life do Jairo para dedicar à minha mãe. Cronus.

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2: Eu ia música do Imo Warley. Para desejar a todos os ouvintes. Ok, obrigado.

0: Linda demais!
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2: Meio-dia e 48.
3: Boa tarde.
4: Se chama Te Amar Foi Ilusão.

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1: Olá, muito boa tarde. Gostaria de ouvir e dedicar Maluma, Felice Los Cuatro, a todos os ouvintes, especialmente aos empregados da Jandaia. Muito obrigada. Beijinhos.

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1: 1:11.
2: Boa tarde.

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2: Boa tarde, voz do Queima. Sou a Natália e gostava de dedicar à Filomena, Lucas Luco e o tema O Quatro e o Balão. Obrigado, beijinhos.
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1: Uma e 34.
2: Boa tarde.

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2: 1:43.
3: Boa tarde.

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4: 14 horas.
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1: Olá, boa tarde. Daqui é a Dulce e a Ana Maria. Queremos dedicar o Anselmo Ralph, pode ser qualquer uma, para a Marta Filipa Bastos Silva e a colega Manuela. Trabalham na fábrica Melos. Obrigada.

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1: Boa tarde, era para dedicar à minha mamã a música do Diogo Pissarra, Paraíso. Beijinhos.

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1: 15 horas.
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2: As marchas descem à cidade este sábado, 4 de julho, a partir das 9h30, com passagem pelo Jardim Público e pela Avenida António José de Almeida. O desfile integra a programação do 37-20 e promete levar cor, música e movimento ao coração de Oliveira Dias Mais. Também no Jardim Público, os sabores da nossa terra decorrem até domingo, 5 de julho. O Festival Gastronómico junta restaurantes, padarias, pastelarias e produtores locais numa montra dedicada à identidade gastronómica oliveirense. O recinto funciona no sábado até às 2 da manhã e no domingo entre o meio-dia e as 10 da noite. Além da comida e dos produtos locais, há animação musical ao longo da noite. Em Macinhata da Seixa, as festas em honra de Nossa Senhora de Socorro, Santo António e Santo André continuam durante o fim de semana. No sábado, o programa inclui procissão pelos santos, missa, procissão móvel de Santo António até a igreja, animação com o grupo Capital, fogo de artifício e DJ. No domingo, há destaque para a banda musical Santiago de Lobão, missa em honra de Santo André, procissão, rancho folclórico do grupo musical Macinhatense, banda musical de Santiago de Lobão e descarga de fogo até ao final da tarde. Em Cesar, a festa em honra de São Pedro, Nossa Senhora da Graça e Mártir São Sebastião prolonga-se até segunda-feira, 6 de julho. O fim de semana fica marcado por bombos, música popular, DJs, missa solene, procissão, escola de samba aos pioneiros e concertos das bandas de música de Fajões e Carregosa. Na segunda-feira, o encerramento faz-se com a Orquestra Magma às 10 da noite e fogo de artifício às 11h45. O domingo, 5 de julho, fica também marcado pela passagem do Ciclismo Nacional por Oliveira Dias Mais. A cidade acolhe a partida da 5ª etapa da Volta à Portugal Feminina, marcada para as 12h30 na Avenida Engenheiro Arantes de Oliveira. A ligação será feita entre Oliveira das Mais e Santo Tirso, num percurso de 91 km. E a pensar já no próximo fim de semana, a Praça da Cidade recebe, nos dias 18 e 19 de julho, o fim de semana radical, também integrado no 37-20. No sábado, as atividades decorrem das 10 da manhã à 1 da tarde e das 2 às 19. No domingo, o horário é das 10 da manhã à 1 e das 2 às 6 da tarde. Depois deste fim de semana, a programação do 37-20 continua no centro da cidade. De 10 a 12 de julho, a Praça José da Costa e o Jardim Público recebem o 37-20 Street Food Fest, dedicado à comida de rua e ao convívio no espaço público. É o penúltimo momento da programação deste ano e volta a juntar gastronomia, animação e ambiente de verão no coração de Oliveira Dias Mais. Mais adiante, nos dias 18 e 19 de julho, a Praça da Cidade recebe o fim de semana radical. E encerra o calendário do 37.20 durante 2 dias, as atividades radicais prometem animação, adrenalina e propostas pensadas sobretudo para os mais jovens. No sábado o programa decorre das 10 da manhã à 1 da tarde e das 14 às 19. No domingo as atividades realizam-se das 10 da manhã às 13 e das 14 às 18.

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2: Boa tarde, só Costa-Tinho, Costa-Tinho da Lamadeira. Queria pedir uma música dos Irmãos de Verdade, Não Tenho a Vossas Que Olham, para dedicar a todos os ouvintes, vocês da rádio, aos meus filhos, à mãe dos meus filhos e à minha restante família. Obrigado e boa tarde.

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1: Boa tarde, sou Constantino Costa, de São João da Madeira. Queria pedir uma música de Pablo Alborán, num tema à vossa escolha, para dedicar a todos os clientes do Café Ideias, para todos os ouvintes fora do café, para vocês na rádio, e obrigado, boa tarde.

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1: Olá, eu sou a Ana. Queria ouvir o tema de Charbel. O tema magia. Para tocar a todos vós. Beijinhos.

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3: Olá, sou o Fernando. Queria dedicar o Anselmo. Aplausos para ti e para toda a equipa da Eletransfer. Obrigado.

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1: Quatro e 38.
2: Boa tarde.
3: Cantar uma música que o Caetano Veloso fez pra mim. O nome é Baby.

0: Obrigado.
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0: 4:47.
2: Boa tarde.

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2: 17 horas.
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1: Boa tarde. Eu gostaria de dedicar a música Bee Gees, All Deep Is Your Love, a uma pessoa muito especial. Obrigado. Boa tarde.

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0: 5 e 26.
2: Boa tarde.

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1: Boa tarde, aqui fala o Nuno. Queria dedicar uma música de YouTube com um tema à vossa escolha para dedicar a toda a minha família e a vocês, e com o resto, uma boa tarde.

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1: As marchas descem à cidade este sábado, 4 de julho, a partir das 9h30, com passagem pelo Jardim Público e pela Avenida António José de Almeida. O desfile integra a programação do 37-20 e promete levar cor, música e movimento ao coração de Oliveira Dias Mais. Também no Jardim Público, os sabores da nossa terra decorrem até domingo, 5 de julho. O Festival Gastronómico junta restaurantes, padarias, pastelarias e produtores locais numa montra dedicada à identidade gastronómica oliveirense. O recinto funciona no sábado até às 2 da manhã e no domingo entre o meio-dia e as 10 da noite. Além da comida e dos produtos locais, há animação musical ao longo da noite. Em Macinhata da Seixa, as festas em honra de Nossa Senhora de Socorro, Santo António e Santo André continuam durante o fim de semana. No sábado o programa inclui procissão pelos santos, missa, procissão móvel de Santo António até a igreja, animação com o grupo Capital, fogo de artifício e DJ. No domingo há destaque para a banda musical Santiago de Lobão, missa em honra de Santo André, procissão, rancho folclórico do grupo musical Macinhatense, banda musical de Santiago de Lobão e descarga de fogo até ao final da tarde. Em Cesar, a festa em honra de São Pedro, Nossa Senhora da Graça e Mártir São Sebastião prolonga-se até segunda-feira, 6 de julho. O fim de semana fica marcado por bombos, música popular, DJs, missa solene, procissão, escola de samba aos pioneiros e concertos das bandas de música de Fajões e Carregosa. Na segunda-feira, o encerramento faz-se com a Orquestra Magma às 10 da noite e fogo de artifício às 11h45. O domingo, 5 de julho, fica também marcado pela passagem do ciclismo nacional por Oliveira Dias Mais. A cidade acolhe a partida da 5ª etapa da Volta à Portugal Feminina, marcada para as 12h30 na Avenida Engenheiro Arantes de Oliveira. A ligação será feita entre Oliveira Dias Mais e Santo Tirso, num percurso de 91 km. E a pensar já no próximo fim de semana, a Praça da Cidade recebe, nos dias 18 e 19 de julho, o fim de semana radical, também integrado no 37-20. No sábado as atividades decorrem das 10 da manhã à 1 da tarde e das 2 às 19. No domingo o horário é das 10 da manhã à 1 e das 2 às 6 da tarde. Depois deste fim de semana a programação do 37-20 continua no centro da cidade. De 10 a 12 de julho a Praça José da Costa e o Jardim Público recebem o 37-20 Street Food Fest, dedicado à comida de rua e ao convívio no espaço público. É o penúltimo momento da programação deste ano e volta a juntar gastronomia, animação e ambiente de verão no coração de Oliveira Dias Mais. Mais adiante, nos dias 18 e 19 de julho, a Praça da Cidade recebe o fim de semana radical e encerra o calendário do 37.20. Durante 2 dias, as atividades radicais prometem animação, adrenalina e propostas pensadas sobretudo para os mais jovens. No sábado o programa decorre das 10 da manhã à 1 da tarde e das 14 às 19. No domingo as atividades realizam-se das 10 da manhã às 13 e das 14 às 18.

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2: Boa tarde, daqui António Cunha de São João da Madeira. Queria dedicar a música Bola Rebola da Anitta à minha esposa com um beijinho muito especial. Obrigado.
3: Assim, tá bom? Vamos ensinar tudo direitinho assim, ó. Dividão, dividão, dividão, eita.

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2: 6:32.
3: Boa tarde.

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2: Boa tarde, sou Constantino Costa de São João da Madeira. Queria ouvir uma música da Marisa, A Chuva, para dedicar em especial à minha filha Marisa, a todos os ouvintes e vocês na rádio. Obrigado e boa tarde.

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5: 19 horas.
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1: Olá, sou a Filipa, estou aqui de novo a pedir aqui para tocarem mais uma música porque já virou, pelos vistos vai virar vício. E eu quero muito dedicar esta música às minhas melhores amigas e a todas as K-popers do mundo. Quero muito pedir para darem apoio a estas talentosas da Jaizonde, que são um grupo recente. Eu ia ficar muito agradecida. Obrigada.

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1: Quero dedicar a música para o meu marido, Baila do Ozuna, que desejo muitas felicidades ao meu marido Carlão. Obrigado.

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1: As marchas descem à cidade este sábado, 4 de julho, a partir das 9h30, com passagem pelo Jardim Público e pela Avenida António José de Almeida. O desfile integra a programação do 37-20 e promete levar cor, música e movimento ao coração de Oliveira Dias Meis. Também no Jardim Público, os sabores da nossa terra decorrem até domingo, 5 de julho. O Festival Gastronómico junta restaurantes, padarias, pastelarias e produtores locais numa montra dedicada à identidade gastronómica oliveirense. O recinto funciona no sábado até às 2 da manhã e no domingo entre o meio-dia e as 10 da noite. Além da comida e dos produtos locais, há animação musical ao longo da noite. Em Macinhata da Seixa, as festas em honra de Nossa Senhora de Socorro, Santo António e Santo André continuam durante o fim de semana. No sábado, o programa inclui procissão pelos santos, missa, procissão móvel de Santo António até a igreja, animação com o grupo Capital, fogo de artifício e DJ. No domingo, há destaque para a banda musical Santiago de Lobão, missa em honra de Santo André, procissão, rancho folclórico do grupo musical Macinhatense, banda musical de Santiago de Lobão e descarga de fogo até ao final da tarde. Em Cesar, a festa em honra de São Pedro, Nossa Senhora da Graça e Mártir São Sebastião prolonga-se até segunda-feira, 6 de julho. O fim de semana fica marcado por bombos, música popular, DJs, missa solene, procissão, escola de samba aos pioneiros e concertos das bandas de música de Fajões e Carregosa. Na segunda-feira, o encerramento faz-se com a Orquestra Magma às 10 da noite e fogo de artifício às 11h45. O domingo, 5 de julho, fica também marcado pela passagem do Ciclismo Nacional por Oliveira Dias Meis. A cidade acolhe a partida da 5ª etapa da Volta à Portugal Feminina, marcada para as 12h30 na Avenida Engenheiro Arantes de Oliveira. A ligação será feita entre Oliveira das Meis e Santo Tirso, num percurso de 91 km. E a pensar já no próximo fim de semana, a Praça da Cidade recebe, nos dias 18 e 19 de julho, o fim de semana radical, também integrado no 37-20. No sábado, as atividades decorrem das 10 da manhã à 1 da tarde e das 2 às 19. No domingo, o horário é das 10 da manhã à 1 e das 2 às 6 da tarde. Depois deste fim de semana, a programação do 37-20 continua no centro da cidade. De 10 a 12 de julho, a Praça José da Costa e o Jardim Público recebem o 37-20 Street Food Fest, dedicado à comida de rua e ao convívio no espaço público. É o penúltimo momento da programação deste ano e volta a juntar gastronomia, animação e ambiente de verão no coração de Oliveira Dias Meis. Mais adiante, nos dias 18 e 19 de julho, a Praça da Cidade recebe o fim de semana radical. E encerra o calendário do 37.20 durante 2 dias, as atividades radicais prometem animação, adrenalina e propostas pensadas sobretudo para os mais jovens. No sábado o programa decorre das 10 da manhã à 1 da tarde e das 14 às 19. No domingo as atividades realizam-se das 10 da manhã às 13 e das 14 às 18.

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2: 21 horas.
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1: As marchas descem à cidade este sábado, 4 de julho, a partir das 9h30, com passagem pelo Jardim Público e pela Avenida António José de Almeida. O desfile integra a programação do 37-20 e promete levar cor, música e movimento ao coração de Oliveira Dias Mais. Também no Jardim Público, os sabores da nossa terra decorrem até domingo, 5 de julho. O Festival Gastronómico junta restaurantes, padarias, pastelarias e produtores locais numa montra dedicada à identidade gastronómica oliveirense. O recinto funciona no sábado até às 2 da manhã e no domingo entre o meio-dia e as 10 da noite. Além da comida e dos produtos locais, há animação musical ao longo da noite. Em Macinhata da Seixa, as festas em honra de Nossa Senhora de Socorro, Santo António e Santo André continuam durante o fim de semana. No sábado o programa inclui procissão pelos santos, missa, procissão móvel de Santo António até a igreja, animação com o grupo Capital, fogo de artifício e DJ. No domingo há destaque para a banda musical Santiago de Lobão, missa em honra de Santo André, procissão, rancho folclórico do grupo musical Macinhatense, banda musical de Santiago de Lobão e descarga de fogo até ao final da tarde. Em Cesar, a festa em honra de São Pedro, Nossa Senhora da Graça e Mártir São Sebastião prolonga-se até segunda-feira, 6 de julho. O fim de semana fica marcado por bombos, música popular, DJs, missa solene, procissão, escola de samba aos pioneiros e concertos das bandas de música de Fajões e Carregosa. Na segunda-feira, o encerramento faz-se com a Orquestra Magma às 10 da noite e fogo de artifício às 11h45. O domingo, 5 de julho, fica também marcado pela passagem do ciclismo nacional por Oliveira Dias Mais. A cidade acolhe a partida da 5ª etapa da Volta à Portugal Feminina, marcada para as 12h30 na Avenida Engenheiro Arantes de Oliveira. A ligação será feita entre Oliveira Dias Mais e Santo Tirso, num percurso de 91 km. E a pensar já no próximo fim de semana, a Praça da Cidade recebe, nos dias 18 e 19 de julho, o Fim de Semana Radical, também integrado no 37-20. No sábado as atividades decorrem das 10 da manhã à 1 da tarde e das 2 às 19. No domingo o horário é das 10 da manhã à 1 e das 2 às 6 da tarde. Depois deste fim

0: disciplina e propostas pensadas sobretudo para os mais jovens. No sábado o programa decorre das 10 da manhã à 1 da tarde e das 14 às 19. No domingo as atividades realizam-se das 10 da manhã às 13 e das 14 às 18.
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0: 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Zero horas. 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
1: Israel e Rodolfo, falando de amor.

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2: Meia-noite e 13.
3: Boa noite.

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1: Meia-noite e 25.
2: Boa noite.
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mulheres são a coisa mais bonita do mundo. São o pulso eterno, o início de tudo. 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